0: É 1:17.
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1: 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São 2 horas da manhã.

0: 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São 5 horas da manhã.
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0: São 5 horas e 18 minutos.
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0: São 5 horas e 30 minutos.
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2: 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São 11 horas.
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10: Bom dia, são 11 horas. Esta é a informação na hora certa. É a partir desta semana que a empreitada construção da nova via de acesso ao Val de Neiva obriga um corte de trânsito no acesso à A28 na zona industrial de Neiva e um período estimado de 2 meses. A construção do novo acesso rodoviário à zona industrial do Val de Neiva, no nó da A28, decorre a bom ritmo. A via do Val do Neiva, orçada em 13,5 milhões de euros, financiada pelo Plano de Recuperação e Resiliência, corresponde a uma nova ligação entre o Val de Neiva e a A28, numa extensão de 5,2 km, tendo 2 faixas de rodagem e uma largura de 7 metros. Em Caminha, vai avançar o estabelecimento da limpeza do leito do Rio Coura, desde a ponte Vila de Mouros até ao Cais do Pego, uma vez que foi consignada a obra com valor de 470 mil euros, submetida e aprovada no âmbito da Operação Norte 2030 no FEDER. Esta obra tem como objetivo promover a limpeza e desobstrução e a regularização e valorização ambiental do leito e as margens do Rio Coura, num troço identificado como sensível.
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0: partir de agora pode pedir a música que lhe apetece ouvir. É um espaço que lhe permite deixar beijinhos, fazer a sua dicatória e estarmos aqui em conversa neste momento em que os ouvintes participam, dão a sua sugestão musical, pomos a música a tocar e passamos aqui um momento que passa muito rápido. Por isso aproveito para começar já a ligar para o 258-98-30-87. Estou sim?
1: Bom dia, Mafalda, camisola amarela.
0: É verdade, hoje é camisola amarela. O camisola amarela.
1: É assim que é a FIFA e a Renascença, que eu ouço manada.
0: As suas preferências, não é assim que Renascença?
1: É, venho ver a SIC, agora a Ruzera venho para aqui para ligar para o programa.
0: Muito bem, porque já quer pedir música, não é?
1: Pois, claro.
0: Exato. Então o que é que quer ouvir hoje, Nuno?
1: Quero ouvir a Marisa, a gente da minha terra.
0: Para dedicar a quem?
1: Para dedicar ao Geninho das Marinhas. Ao Zé Cruz Fragoso, ao Ben Luno Pasfazende, para o Joaquim Souza, para o Vitor Diegas, e para você, e para toda a gente da minha terra, e todos os ouvintes, todos os participantes, e beijinhos, até amanhã, se Deus quiser.
0: Obrigada, Nuno, igualmente também. Muito bem, é despachadinho, que assim já ouve a música, não é?
1: É.
0: Ó, gente da minha terra, de Marisa, continuação de um ótimo dia, Nuno.
1: Igualmente, Mafalda, obrigada.

0: da minha terra, o best, um dos temas que faz parte do best of de Marisa. E vamos continuar. Estou assim? Fui tarde demais. Continua a ligar, insista, porque estamos naquela hora onde privilegiamos a voz dos ouvintes, onde damos as boas-vindas a quem nos liga e a quem nos acompanha. É uma hora muito bem passada, é uma hora muito bem preenchida. Por isso, se quiser participar, se quiser falar comigo, é marcar já o 258-98-30-87. Vamos até ao telefone. Estou assim?
1: Olá, minha querida amiga.
0: Agora sim. Olá, José Ferreira. Bom dia. Como está? Tudo bem?
1: Minha linda.
0: Bem disposto?
1: Por acaso, estou, que faz sol.
0: É, hoje sim. Hoje temos um dia daqueles, é. Hein? Olha, está bem acompanhado.
1: Olha, como é que você vai e a sua família? Vai tudo
0: vai,
1: bem?
0: Vai, tudo, está tudo a correr bem, sim, consigo também.
1: Ah, comigo também, graças a Deus.
0: Está bem acompanhado, já vi que sim.
1: Eu quando não me dói nada, sempre aqui.
0: Já, exatamente, não doendo nada já é motivos para estar feliz. O que é que diz o Carlos?
1: O Carlos é burro.
0: Ah, é? Oh, coitado. O que é que querem ouvir hoje?
1: Olha, eu queria a guitarra toca baixinho, pode ser?
0: Muito bem. A guitarra toca baixinho para... Ai. A guitarra para dedicar a quem?
1: Para você, toda a sua família.
0: Sim.
1: Para a minha prima Fátima Patrício. Para o Sr. Helder Silva de Nazarefes. Para a Sra. Maria da Golinha. Para a Sra. Cândida de Riba da Âncora. Para a senhora Cândida Fonte Boa, para a senhora Maria do Céu de Nazaretes, para a senhora Lourdes de Aldarães, para a senhora Maria Esposente, para a senhora Conceição de Arte, para o senhor Ricardinho e para a senhora Conceição Pita e para a senhora Gracinda Fragoso, não esquecendo aqui o Carlos Lima. E sabe que é com os anjos melhor.
0: O quê?
1: Tudo de bom!
0: Muito bem, muito obrigada. Um ótimo dia também, está bem para vocês? Um bom almoço e divirtam-se.
1: Vamos até amanhã, não é?
0: Exato, amanhã ainda é quinta-feira, estamos por cá, se Deus quiser, está bem?
1: Justamente.
0: Um ótimo dia para vocês e bom almoço.
1: Um beijinho.
0: Obrigada, beijinhos também. O nosso ouvinte José Ferreira que já pediu, guitarra toca baixinho, Francisco José.
2: Guitarra toca baixinho.

0: assim, depois do Francisco José cantar, vamos lá saber o que é que nos vão pedir. Estou assim?
1: Olá, olá, muito bom dia, Natalda.
0: Ora, está ele. Bom dia, Carlos. Carlos, está tudo bem?
1: Está tudo
0: bem. Bem disposto, não é?
1: Estou sempre bem disposto.
0: Ah, hoje está um dia bonito, aproveitem para uma ida à praia. Já começa a dar vontade, não é?
1: Por acaso, pá, que hoje não fui à piscina outro dia, e está-se bem.
0: E parece-me que não está vento, hoje está daqueles dias mesmo que deve estar bem numa praia porque não há vento. Os dias de vento arrastam a areia, é mais desconfortável, mas com os dias assim, ui, deve estar muito bem. Olha, se tivermos gente que nos liga, que nos ouve na praia, que digam como é que está o cenário, como é que está o ambiente, ou mesmo que estejam a passar ao pé da praia, não precisam de estar alapados na areia, mas que nos digam como é que está o ambiente.
1: Eu ao pé da praia, saio de casa só 3 minutos.
0: Então e como é que está? Está bom também aí? Não há vento?
1: Está, está.
0: Então pronto, então ajudia mesmo para convidar.
1: Agora é que vim ver aqui um desenho em Sapatola, que está com um brinco com o quê? Não sei como é que é mais.
0: Olha, e o que é que vocês querem ouvir? O que é que quer ouvir neste caso? Olha, o Carlos.
1: Eu não quero ouvir, eu quero ouvir um tema de Mafalda.
0: Ah, eu é que tenho que escolher?
1: Exatamente, tem uma para dedicar a todo o auditório da Rádio Assistência e àquelas pessoas que vão falando no meu nome e pronto, é bom sinal.
0: E exatamente, é sinal que as pessoas se lembram e estão por cá, não é?
1: Exato. E também para o Zé, Sapatola.
0: Pronto, sim senhor. Sim senhor. Um exato. Ótimo dia para vocês, divirtam-se. Isso.
1: Obrigado.
0: E pronto, e amanhã é outro dia e vamos aproveitar enquanto o sol dura, não é?
1: Exatamente, porque isto só para ser muito mais rápido. Cada vez que a gente me ligar com a Mafalda, eu faço claro que sim de chamadas e ele na primeira segunda já está, ainda.
0: Pronto, exato. Uns conseguem mais rápido, outros demoram mais um bocadinho. Um ótimo dia, Carlos, para vocês, um bom almoço, está bem?
1: Obrigada.
0: Pronto, obrigado. E aí está. Vamos lá ver se o nosso ouvinte Carlos gosta, não é?

0: Aí está. Já temos o telefone a tocar. Estou sim, bom dia.
1: Graças a Deus, bom dia.
0: Olá, bom dia.
1: Eu preciso entrar.
0: É, mas também ainda é cedo. Até ao meio-dia.
1: Eu era quase o primeiro.
0: Era o quase o primeiro.
1: Você ia atender e a linha que foi abaixo. E foi, olha, eu agora aguentar o cavalo.
0: É verdade. É o Edgar?
1: Não, é o Manuel João Costa.
0: Ah, é verdade. Eu já confundo, porque temos aqui alguns ouvintes novos nos últimos dias. É o Manuel Costa, não é?
1: É, Manuel.
0: Muito bem. Está bem disposto, Manuel?
1: Agora estou. Já fui ao hospital, já cheguei a casa, por isso.
0: Pronto, já está mais aliviado. A coisa correu bem, não é? Sente-se mais seguro quando vai ao hospital e... É?
1: Ah, não é mais.
0: Muito bem. E hoje o que é que quer ouvir?
1: Queria ouvir os o Jorge Guerreiro, uma música de Jorge Guerreiro.
0: Uma música de Jorge Guerreiro.
1: E é para dedicar a todas as pessoas do Mansão, Lapela, que é a minha terra, o nome é assim.
0: Lapela, sim.
1: E São Meto do meu irmão também, que também começou aqui, que era onde era a minha mulher que morreu.
0: Uhum.
1: Esposa, e para todos, e para vocês aí.

0: e para toda a gente, para todos os ouvintes da vossa rádio, que eu agora também estou a acompanhar, por isso.
1: Muito bem, Manuel.
0: Enquanto são vivos, vamos ouvindo.
1: Vamos ouvindo. Um ótimo dia para si. Vamos ouvir então o Jorge Guerreiro. Tudo a correr pelo melhor, um bom almoço e até amanhã, está bem?
0: Obrigado a você.
1: Obrigada.

0: 28 minutos, 258 98 30 87. É para onde deve ligar? Estou sim?
1: Estou sim, bom dia.
0: Olá, estou sim, bom dia.
1: Como está, minha amiga?
0: É tu? Ótima, Zé das Farturas. Quem então, é ele?
1: É verdade.
0: Está bem disposto? Está bem disposto.

0: sempre, se nota,
1: sempre,
0: não é?
1: Sempre, sempre.
0: Eu sei que há aí novidades.
1: No ar, é sempre bem disposto.
0: É verdade, eu sei que há novidades.
1: É verdade, é.
0: Eu li a mensagem e depois até me esqueci, nem tive tempo de responder.
1: Hoje, amanhã à noite, vou lá gravar um programa novo que está a sair, que vai sair na televisão, vai sair. E amanhã à noite tenho que lá estar às 8 horas da noite, lá para Oeiras, que é para gravar o programa.
0: Ah, o programa novo que vai sair, exatamente.
1: Tem um novo programa novo.
0: Então quer dizer que vai estrear o programa novo?
1: É verdade, é verdade.
0: Vou lá
1: amanhã à noite. É verdade.
0: Não é?
1: Muito bom, é verdade.
0: Isso
1: foi
0: é muito...
1: um dos escolhidos para lá ir.
0: Então, mas e nós vamos poder vê-lo amanhã à noite também? Ou o programa não é direto, é gravado?
1: Não, o programa não é direto, vai ser gravado depois eles é que vão informar o dia que vai passar.
0: Ah, então depois quando tiver essa informação, não se esqueça de nos dar, que é para nós irmos logo ficar atentos.
1: Darei a informação.
0: Outra coisa que eu também sei é que... o fim de semana vai ser em Frascheiro de Sotelo, portanto, quem quiser.
1: Exatamente.
0: As farturas. Sabe que eu aqui atrasado fui com os amigos atrás das farturas, mas depois é que eu disse, não está cá, ainda não é. Quando é que regressa a Amorosa?
1: A Amorosa regresso e depois daí ainda vou fazer DEM, ali a caminha, e depois é que vou para a Amorosa, lá para o dia 8 de junho, se Deus quiser, já devo estar na Amorosa.
0: Ai, eu tenho que me lembrar de si, porque há três semanas atrás, fui a Paretos, e entretanto tinha lá uma rolote com farturas, e eu apetecia-me, pronto, e comi, e eu lembrei-me logo, não tem nada a ver... as farturas é que não tem nada mesmo. São muito boas as suas.
1: Este fim de semana estive a fazer vagão de Vila do Conde e as pessoas, aqueles caixineiros e tudo, eles mesmo dizem: ó, meu amigo, não é para o gabar, mas mesmo para matar o desejo, é só mesmo nas suas farturas. Não tem nada a ver com aquilo que a gente comprou por aí fora.
0: Mas é, a gente às vezes apanha aí num sítio qualquer, naquela hora vai. E ficamos desiludidos, pensamos, ai, é são tão boa. Mas é bom que as pessoas de vez em quando comam no outro lado para ver a diferença.
1: Exatamente.
0: Quando comem as suas.
1: Então, este fim de semana convido todos os ouvintes que nos estão a ouvir e todos os clientes e amigos para irem às festas a Frascheiro do Sotelo, pois a gente a partir de sexta-feira até segunda estamos abertos lá com as nossas deliciosas verduras.
0: Porque são crocantes,
1: apareçam.
0: São boas, são gostosas, são mesmo.
1: Inclusive
0: mesmo...
1: a Mafalda, espero lá por você.
0: Ai, muito obrigada. É que são mesmo deliciosas, são as melhores que eu já comi até hoje. São muito boas.
1: É verdade, eu confirmo isso. Pelo menos o que as pessoas dizem.
0: Claro, então tem o feedback das pessoas que lá vão, não é? E que todos
1: Exatamente.
0: Os anos. Mas já tem aqui uma tropa que já quer, mesmo quando assim que tiver na Amorosa, olha, não vão faltar. Então diga-me lá, Zé das Farturas, que música sua quer ouvir? Tem que ser das suas.
1: Exatamente, é o Frita à Fartura.
0: Frita à Fartura, para dedicar a quem?
1: Olha, é para dedicar a todos os ouvintes que nos estão a ouvir neste momento e a todos os clientes e amigos, para todo o mundo que nos está a ouvir, principalmente para algumas pessoas que não sei o nome delas, que eu já tenho por aí algumas fãs que telefonei para a rádio. Para elas um grande beijinho, tudo bom, e um beijinho no coração a todo mundo que nos estão a ouvir.
0: Muito bem, obrigada Zé das Farturas, um beijinho.
1: E para você também um grande beijinho.
0: Obrigada, igualmente, e um ótimo dia, está bem? Divirta-se.
1: E tudo bom e um bom programa aí para vocês.
0: Obrigada, obrigada. O nosso ouvinte Zé das Farturas, que já nos ligou, já deixou a sua dicatória, já fez aqui o seu pedido também, tinha que ser uma música do Zé das Farturas, e pronto, e falámos de farturas, falámos do Zé, Frita à Fartura.

0: 87 é para onde deve ligar, participa, a sua chamada que irá aqui em estúdio, sou eu que vou atender, é comigo que vai falar e peça a música que lhe está a apetecer ouvir. Estou sim, bom dia.
1: Bom dia, menina da Fausa.
0: Olá, bom dia, Manuel, como é que está?
1: O novo mar em linha, Manuel Vieira.
0: É verdade, em São Bartolomeu do Mar.
1: Hoje é um dia de praia.
0: Hoje está muito bom e eu acredito que as pessoas também aproveitem.
1: Eu quero dar uma voltinha até lá.
0: Exato, nem que seja assim, quem possa, ao final do dia, porque hoje convida mesmo a pessoa a sair.
1: Exatamente.
0: E diga-me lá, Manuel, não tem poemas hoje, qualquer coisa bonita? Hoje tem mais tempo um bocadinho.
1: Estão a decorar, mas vou falar um, hein?
0: Ah, então diga lá.
1: Terça-feira, 19 de maio. Não vou citar nomes.
0: Sim.
1: Como dizem os antigos, passei uma tarde feliz e conheci três amigos. Fomos dar uma volta à praia, num lindo e belo parrão. Petiscámos qualquer coisa lá no Café Maranhão. Despedimos-nos, com sorte, os meus amigos queridos, que hoje neste mundo seremos todos vencidos. Agora e para sempre.
0: Na Rádio Fifense, olha, até rima. Está muito bom, então, mas o jeito e o dote ninguém o tira.
1: E deles me despedi. E estavam com a dor em brasa. 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
0: Ai, que bem! Muito bem, hein? A inspiração que surge dos bons momentos, não é?
1: Decorados de cabeça, Mafalda.
0: De cabeça. Olha, o que é que...
1: Esse cantar é o desafio.
0: É. Então o que é que quer ouvir hoje?
1: Ora bem, eu já sabe como é o costume, é à sua maneira.
0: Ai, um fai, mas obriga-me aqui.
1: Pronto. Música portuguesa, não há problema.
0: Pronto. E vai dedicar a quem?
1: É para dedicar à menina Mafalda, a
0: Muito
1: toda
0: obrigada.

0: 33 minutos. Alô, bom dia.
1: Bom dia, Mafalda, todos os ouvintes.
0: Olá, bom dia. Estou a falar com a Maria do Céu de Mazarefes. Bom dia, tudo
1: exatamente.
0: Bem?
1: Exatamente.
0: Bem dispostinha?
1: Sempre.
0: Ai, hoje temos um dia tão bom, calor, não é?
1: Hoje é que era bonito para a praia.
0: Hoje é. Então, era e pode ser
1: bem,
0: para muita
1: dias.
0: Gente. Então,
1: claro.
0: Até nos vamos fartar do calor, porque eles dão para aqui tanto. Dão para aqui, não, dão para o país tanto calor. Eu estive
1: e
0: aqui a ver.
1: Hoje já dão 35.
0: É, mas vocês não fazem ideia. Eu pus aqui o tempo, por exemplo, para Monção nos próximos dias. E olhem que 29 para Monção para hoje, 31 para amanhã, sexta 34, sábado 34, domingo 33, segunda 32. Já não falando em Ponta Barca, Arcos de Valdevez, isto, os termómetros nos próximos dias, até dia 29, nestas zonas que pertencem ao Distrito de Viana, vão estar ali nos 30 e muitos graus sempre, dias e dias consecutivos. O que quer dizer que vai aquecer. A tua apanhou uma constipação.
1: Olha, não,
0: não.
1: Se calhar foi dormir descalço.
0: Hoje o que é que quer ouvir?
1: Quero, vamos ao banho.
0: Estava a fazer um convite?
1: Sim.
0: Vamos ao banho.
1: Não,
0: o quê?
1: Vamos tomar banho, vamos tomar banho.
0: Então como é que se chama a música? Vamos tomar banho?
1: Está-me eu a tomar banho, não sei.
0: Ah, do Jorge Ferreira. Sim, gosto tanto. Quando a toalha caiu, não é? Essa é uma música muito sensual. Jorge Ferreira. Está
1: agora vou dedicar para si, para os seus, para o Zé Cruz, para a São Pita, para Lourdes Alvaranjo, para a Maria Céu Lanhelas, para o irmão Trancudo, para a Fernanda de Castelo, para todos os ouvintes, para o Zé da Amorosa, para o José, para o Manuel
0: Vieira.
1: É? Vieira, para todos os ouvintes.
0: Pronto, está feito. Um beijinho grande.
1: Um beijinho grande.
0: E vamos ouvir a música com muita atenção.
1: Tá, beijinho.
0: Tá bem? Beijinhos.
1: Tá, obrigada.
0: Obrigada.

0: 9h49. Estou sim?
1: Olá, bom dia.
0: Olá, Conceição Pita, bom dia. Tá
1: graças
0: bom?
1: A Deus, graças a Deus.
0: É verdade, mas isso dizem olha, todos.
1: Não tenho conseguido, não tenho conseguido.
0: Pronto, é tentar às vezes
1: bem.
0: Mais um bocadinho.
1: Está tudo bem?
0: Tudo, e consigo também?
1: Comigo não.
0: Então?
1: Já na segunda-feira estou dia no hospital. E ontem fui cortar uma unha do pé. E estou aqui na cama, que não estou nada melhor.
0: Ah é? Mas o que é que sente?
1: Uma dor nas costas. Fiz um raio-x numa coordenada, que é uma nevrite. E já estou com outra medicação e para já não tenho melhor a minha.
0: Não alivia, não é? Para já não alivia. Tem que estar atenta, se continuar, tem que ir novamente, não é? Ao hospital. Conceição, sim.
1: É horrível que me venha a tosse, então é que eu gemo.
0: Então, mas também anda com tosse?
1: Não tenho, mas tenho uma tosse que já é crónica.
0: Ah, exatamente. E, portanto, quando tosse, senta aí.
1: Tosso agora, daqui a 2 horas tosse outra vez, não é aquela tosse.
0: Sim, não é a tosse persistente. Mas sente, não é? Sente aí o esforço nas costas e atinge-lhe aí a parte das...
1: É horrível.
0: Quer dizer, cada vez que tosse, ainda, para além da tosse que é incomodativa, ainda tem a dor. Olha, Conceição, hoje vai ouvir o quê? O que é que é para ouvir?
1: Olha, vou ouvir o David Garcia nas Más Línguas.
0: Ok.
1: Já
0: tem
1: tempo que não ouço. Vou mandar para o meu Pedro, para a companheira, para a minha netinha que está a visitar Maria, para o netinho da Santa, para a minha família toda cá, vai para a minha Nália que está a se encontrar aqui comigo, e vai para mim também, e vai para todos os amigos e amigas que elas são, sabem todas quem são. Um beijinho muito grande.
0: Obrigada para si, para...
1: E amor.
0: Muito bem.
1: E para si, um beijinho grande para a família toda, está bem?
0: Obrigada para vocês também. Um beijinho muito grande para a Nádia e para si, está bem?
1: Obrigada,
0: Conceição. Tchau.

Foi última hora. Já é quarta-feira, amanhã é quinta-feira. Hoje o dia traz sol, vai trazer calor para os próximos dias. Portanto, o melhor mesmo é começar a pôr aí roupinha mais de verão à mão, porque nos próximos dias isto vai aquecer e muito.

0: que vão escapar, digamos assim, a este fenómeno do calor. E nós estamos aqui realmente numa zona onde vamos ter calor, claro, mas não tanto. Portanto, se aqui o calor se fizer sentir, imaginem agora em outras localidades onde os termómetros vão subir muito mais. E estamos a falar de uma grande diferença. Portanto, nós aqui para a FIFA, só para terem uma noção, nós aqui para a FIFA nos próximos dias vamos ter temperaturas a rondar. Eu até já vou aqui confirmar. Para a FIFA nos próximos dias vamos ter temperaturas de 21 hoje, 22 amanhã, 27 sexta, 27 sábado, 24 no domingo. Agora, Melgaço vai estar com 30 e 30 e muitos, portanto vai fazer uma diferença de 5 a 7 graus nos próximos dias, portanto é o calor que se vai fazer sentir e vai ser em todo o país, portanto não é só aqui no norte, também no centro e no sul, Alentejo e tudo, então eu nem quero pensar nas temperaturas que vão estar para os lados de Beja e de Évora. Os termómetros vão estar muito perto dos 40 graus durante os próximos dias. Parece que o calor não vai dar tréguas. Para hoje, só para terem uma noção, para Évora, os termómetros vão chegar aos 33, para amanhã 35, 37 para sexta-feira, sábado 37, domingo 36 e vai ser assim nos dias a seguir, 37, 36. Portanto, os termómetros vão subir e vão se manter muito perto dos 40 graus durante aqui uma série de dias. Portanto, em Beja, no Alentejo, no sul, no centro e no interior é onde vai aquecer mais. Portanto, aqui para o litoral vamos respirar um bocadinho de ar puro e não tanto calor, pelo menos aqui para Viana e para os arredores, mas quando nos afastamos um bocadinho já notamos mais o impacto do calor. Eu volto amanhã às 8 da manhã com mais música, portanto desejo votos de uma ótima quarta-feira, já a seguir os comerciais e informação.
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5: É meio-dia.
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8: É no dia 5 de junho, Dia Mundial do Ambiente, que o Parque Ecológico Urbano de Viana do Castelo vai ser palco do evento especial que une a solidariedade, criatividade, sustentabilidade com a terceira gala solidária da Liga dos Amigos do Hospital de Viana do Castelo, que inclui uma original passagem de modelos, onde os concorrentes irão desfilar com trajes únicos, produzidos a partir de tecido, não tecido, mas um material habitualmente desperdiçado no processo de esterilização de instrumentos cirúrgicos. No âmbito do projeto municipal, um objeto, um lugar e um percurso sobre a educação ambiental, o Conselho de Viana do Castelo visa estimular O conhecimento e a valorização do património local teve lugar mais uma ação de educação ambiental do Núcleo Museológico de Castelo de Neiva. O objetivo eleito foi o capacete romano existente no seu espólio. Entre 30 deste mês e 7 de junho, caminha Vila Praia de Âncora e Espozende recebem a edição Doce da Maluga, na festa da marioneta luso-galaica. O festival reúne companhias de Portugal de Galiza, um programa dedicado às artes da marioneta, e este ano o tema é Da Tradição à Modernidade. Viana do Castelo cria uma aplicação para que as entidades possam contribuir para o Plano Municipal de Ação Climática. Assim, o Conselho Municipal de Ambiente e Ação Climática de Viana do Castelo, que esteve reunido no encontro com a vereadora da Câmara de Viana do Castelo, Fabiola Oliveira, onde se destacou a importância e a premência da execução de 54 medidas previstas no Plano Municipal de Ação Climática, através da participação do município, mas também através da colaboração de 64 entidades envolvidas neste plano.
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0: Amanhã não há aulas.
1: Não há aulas? Mas não há aulas porquê?
0: É que houve um miúdo lá da escola que pôs um alfinete na cadeira da setora.
1: Credo, que maldade. E a senhora professora, picou-se?
0: Não, porque eu na altura em que ela ia sentar-se, tirei-lhe a cadeira. Graças a mim não se picou. Embora tivesse partido a bacia. O que vale é que eu não precisei da bacia para nada, porque já tinha lavado as mãos. Sou um chaval de mãos limpas, mamã.
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0: uma sardanha.
1: Freguesa, olha a petinga. Ah, tão boa que vai ao tacho e não minga.
2: Tá fresca.
1: Ah, freguesa, olha, tá fresquíssima. Olha, fui eu buscá-la ao barco às 4 da manhã.
2: Ai, que esquisito. Ainda estão cheias de gelo. Diga-me uma coisa, tem a certeza que não são congeladas?
1: Ah, Francinha, claro que não. O gelo que você está a ver é do frio. Está com um brilho tão grande que até congela a baba das patingas, senhora.
0: Oh, Celinha velha, tu realmente mentes com quantos dedos tens na boca?
1: Olha como só tenho 5 dentes. Isso quer dizer que sou muito honesta. Brigadinho pelo elogio.
2: Olha, está bem, pronto. Então eu levo uma dúzia delas, está bem?
1: Ah, faz você, isso é muito bem, freguesa. São 3 aéreos e mais, faz favor, hein?
2: Então aqui está.
1: Ah, senhora, não tem mais pequeno? 50 aéreos a esta hora da manhã. Olha que assim, dá-me cabo dos trocos.
0: Oh, mulher, lá estás tu outra vez ao drabore. Tu nem sequer tens troco para isso. Ao máximo deves ter para aí 2 aéreos aí no avental.
1: Está calada, mulher, está calada. Olha, ainda por cima, freguesa, com tanta nota falsa para aí a circular, a gente nunca sabe se há de confiar ou não.
2: Ouça lá, se está a suspeitar de mim, passa nota num desses detectores de notas falsas e já tirás dúvidas.
1: Ah, um daqueles detectores que dão uma luz azul. Pois é, freguesa, você veja lá que ainda ontem recebi um novinho em folha.
2: Ah, então ainda melhor.
0: Melhor não, pariga. Sabe, teve de voltar para trás, porque vai com defeito.
1: Olha isso. Em vez de ser azul, a luz era vermelha. E sabe como é? Na minha banca vermelho, só o red fish, que eu caço a lagarta até à raiz dos cabelos, percebe?
2: Olha, querida, então nesse caso, nada feito.
1: Uf! Mas então vá-se embora e deixa-me aqui as patingas que estão tão boas e baratinhas.
2: Então, a senhora não me dá troco?
1: Ah, então eu dava o troco, dava 2 chapadões nessa boca e ias bem aviada.
0: Tem calma, Silinha, que eu vou ligar ao meu filho.
1: O quê? Esse teso? Alguma vez ele tem troco de 50? Só se for 50 cêntimos.
0: Não, mulher, ele tem a maneira da gente saber se a nota é falsa ou verdadeira.
1: Como?
0: Até tu não te lembras que ele tem um daqueles carros da Tuning?
1: Do Tuninha? Oh, filha, pescar isso é ilegal.
0: Não, mulher, eu estou a dizer do Tuning. Ah? Aqueles carros todos assim artilhados, com palas e luzinhas.
1: Estou a ver.
0: Ah, então, como ele tem assim uma luzinha azul a apontar para a estrada, a gente podia levar lá a nota e meter lá à frente dos faróis, a ver se é falso.
1: Oh, Agostinha, o carro do teu filho anda depressa.
0: Oh, filha, é como a velocidade.
1: É que dá um jeitão, um carro rápido, para ir a correr atrás da freguesa.
0: Ah, mas porquê?
1: Ah, tu não vês? Não vês que ela se foi embora, grandíssima badalhoca?
0: Ah, tu querias o quê? Começaste logo a desconfiar dela.
1: Ah, mulher. Nos dias de hoje, a gente sabe lá em quem pode confiar. Ainda no outro dia, a minha Jéssica foi à internet e conseguiu falsificar as notas.
0: Até e comprou o quê? Diz lá.
1: 2 pares de estalos na tromba, que foi o que eu lhe dei quando descobri que ela tinha chumbado em matemática.
0: Matemática?
1: Sim, filha. O que ela falsificou foram as notas da escola. Se fossem as outras, até eu as apanhava e passavas aqui às totós das freguesas. Agostinha! Vai-me lá, Agostinha!
0: Oh, Silinha, filha, antes prefiro assim uma sardinha.
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13: Hoje, no estúdio central dos novos parodiantes, vamos ter um caso que mete bolas. Muitas bolas, não é assim?
12: Ai, é verdade, é verdade. Temos aqui uma mulher que vive com o marido e mais dois. Olá, Karina. É verdade que é casada e vive com o seu marido e mais dois outros homens?
14: É verdade, é.
12: E como é que foi que isso aconteceu? Importa-se de nos dizer?
14: Ah, não me importo nada. Olha, foi a pedido do meu marido.
12: Ouviram? Ainda há maridos como deve ser, não é verdade? E o marido da Karina vai entrar agora aqui no nosso estúdio. Ailo!
14: Olá, querido! Beija, meu amor!
12: Você é casado com a Karina, não é?
7: Sou isso aí mesmo. Sou casado com a minha mulher. Sou.
12: Muito bem, muito bem. E o que é que você faz na vida?
7: Bem, de manhã vou à casa de banho. Tomo um mata-bicho. Depois...
12: Não, é nada disso, não é nada disso. Qual é a sua profissão?
7: Dou pontapés e cabeçadas.
12: Ah, sim. É segurança de alguma discoteca?
7: Calma aí, minha. Dou pontapés e cabeçadas, mas é nas bolas.
12: O quê? Mas quais bolas?
7: Nas bolas do futebol. Eu sou futebolista e jogador de futebol, moro. Oh, sou um grande goleador, principalmente quando meto golos.
12: Ah, é verdade que foi você que teve a ideia de levar dois homens lá para casa para viver consigo e com a sua mulher?
7: Eu fui. É que eu, para conseguir meter... Preciso de ponta.
12: Desculpe. Importam-se de explicar melhor?
14: É simples. O meu marido precisa de ter ponta e por isso arranjou dois pontas que lhe empurram as bolas que é para ele as meter.
12: Ah, e aqui estão eles. O Olkovic e o Falkovic. Bem, foi mais uma entrevista no nosso estúdio central. Hoje apresentámos a história de um futebolista que, por falta de ponta, arranjou dois.
14: É isso aí! E se no próximo carnaval precisarem de uma atração brasileira, aí, em qualquer parte, eu também faço uma pontinha, tá?
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18: 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E vamos para a última de hoje e desta semana.
19: Olha, mamãe, há sabem, não há aulas.
12: 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Mas não há aulas porquê?
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12: Credo, que maldade. E a senhora professora, picou-se?
19: Não, porque eu na altura em que ela ia sentar-se, tirei-lhe a cadeira. Graças a mim não se picou. Embora tivesse partido a bacia. O que vale é que eu não precisei da bacia para nada, porque já tinha lavado as mãos. Sou um chaval de mãos limpas, mamã.
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0: São 15 horas.
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2: Entre 30 deste mês e 7 de junho, caminha Vila Praia de Âncora e Espósendo recebem a edição doce da Maluga, na festa da marioneta Lula.

O Sol Galaica. O festival reúne companhias de Portugal e de Galiza, um programa dedicado às artes da marioneta e este ano o tema é Da Tradição à Modernidade. Viana do Castelo cria uma aplicação para que as entidades possam contribuir para o Plano Municipal de Ação Climática. Assim, o Conselho Municipal de Ambiente e Ação Climática de Viana do Castelo, que esteve reunido no encontro com a vereadora da Câmara de Viana do Castelo, Fabiola Oliveira, onde se destacou a importância e a premência da execução de 54 medidas previstas no Plano Municipal de Ação Climática, através da participação do município, mas também através da colaboração de 64 entidades envolvidas neste plano. E em Viana do Castelo, de regresso ao Centro Histórico, está a edição 2026 do Mercado dos Descobrimentos. De 18 a 21 de junho, Viana do Castelo recebe uma vez mais no Centro Histórico esta que era aquela que era conhecida, a Feira Medieval da Cidade, agora Mercado dos Descobrimentos. A Viana Festas refere que as inscrições para os mercadores decorrem até o dia 24 e o Mercado dos Descobrimentos abre portas no dia 18, data em que se assinala o foral atribuído por Dom Afonso Teixeira, convidando o público para uma viagem pela era dos descobrimentos.

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5: Não vai, ó.